0: do total já operam com tarifa zero para ingresso na União Europeia, enquanto 1.152 linhas, o equivalente a 11% do total, estão com tarifa zerada para entrada no Mercosul. Da Rádio Nacional, no Rio de Janeiro, Solimar Luz.
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2: Os motoristas podem ter uma série de problemas com seus carros durante o inverno. Um exemplo clássico disso é a dificuldade que alguns motoristas acabam tendo em fazer o carro pegar. Quando as pessoas passam a insistir nisso, existe a chance que a bateria do carro sofra, descarregando mais rapidamente, ainda mais quando ela passa a ser exigida mais frequentemente. Outro ponto que deve ser levado em consideração pelos motoristas está diretamente relacionado com os aditivos e os óleos. Durante os dias mais frios do ano, eles acabam tendo um papel importante, que é o de evitar a corrosão de várias partes do sistema de arrefecimento. Portanto, durante o inverno, é recomendado que o motorista utilize óleo menos viscoso. Confira alguns outros cuidados de manutenção que devem ser redobrados durante o inverno. Tanquinho de partida. Nos carros flex ou a álcool, existe um reservatório de combustível para que o veículo consiga dar partidas a frio no motor. É importante, especialmente durante os dias mais frios do ano, que os motoristas não esqueçam de manter ele sempre cheio, de preferência com gasolina aditivada. Ar-condicionado. As pessoas costumam utilizar com mais frequência o ar-condicionado para esquentar o interior dos veículos. É importante também que eles estejam limpos para evitar que as pessoas tenham contatos com excesso de contaminantes. Luzes. No inverno, geralmente as manhãs costumam ter pouca visibilidade em diversas cidades. Neste caso, é importante sempre garantir que todas as luzes do carro estão em dia, tais como freio, faróis, luzes de condução. Verificar as palhetas dos limpadores também é importante.
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1: Não acredito.
2: Em 92, cerca de 30 mil patos de borracha caíram de um navio cargueiro no Oceano Pacífico. As pessoas ainda os encontram da Austrália ao Alasca.
0: Você sabia?
1: Não acredito.
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1: Depois que a Anvisa manteve a suspensão da fabricação de alguns produtos da marca IP, a empresa orienta consumidores sobre o que deve ser feito com os detergentes de louça, sabão líquido de roupas e desinfetantes com lotes terminados em 1. Segundo a IP, a principal orientação é que os produtos continuem guardados até que os laboratórios independentes emitam novos laudos com análise dos frascos. No entanto, a empresa informa que segue atendendo os clientes que, ainda assim, preferem trocar o produto ou solicitar o reembolso. Para isso, o pedido deve ser registrado no site da companhia ip.ind.br, lembrando que é IP com Y. Na página da internet, é preciso preencher os dados e anexar, caso tenha, uma imagem da nota fiscal atestando a compra do produto. Também deve ser anexada uma foto do produto com o lote final 1. Vale lembrar que a troca ou devolução do valor só vale para detergentes, lavar-roupas líquidos e desinfetantes. Ao preencher os dados, o sistema vai gerar um código de confirmação para o consumidor acompanhar o protocolo. Apesar de oferecer o serviço de troca ou reembolso, a IP reforça que, de acordo com os controles e análises internas realizadas, os produtos são seguros para o consumidor. Mesmo assim, a fabricante informou que vai apresentar à Anvisa testes realizados por laboratórios independentes, autorizados pela agência, de todos os lotes já colocados no mercado, como forma de garantir a segurança e a liberação para uso o mais rápido possível. Ainda de acordo com a companhia, as ações de adequação às exigências sanitárias estão em fase de execução, com investimentos de R$130 milhões. Da Rádio Nacional em Brasília, Sayonara Moreno.
2: 10:05.
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Dicas para pele boa. Evite muitas esfoliações e uso de buchas no corpo e rosto na época do inverno. Sua pele está mais sensível e ressecada. E essa ação retira a camada de oleosidade protetora da sua pele, ressecando-a ainda mais. Se estiver frio aí na sua região, preste atenção nessa dica, hein?

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2: 11 e 2.

0: site falso que imita páginas oficiais do Ministério da Fazenda está sendo utilizado por golpistas para enganar pessoas interessadas em renegociar dívidas pelo novo Desenrola Brasil, programa criado pelo governo federal para facilitar a renegociação de débitos. De acordo com a pasta, o golpe começa com a solicitação do número de CPF para uma suposta análise de elegibilidade ao programa. Em seguida, os usuários são direcionados para um atendimento via chat, onde os golpistas condicionam a renegociação ao pagamento de uma taxa. O Ministério da Fazenda alerta que não existe cobrança de taxa para participar do novo Desenrola Brasil e que os interessados devem procurar diretamente os bancos e instituições financeiras com as quais possuem dívidas para verificar as condições de renegociação. Da Rádio Nacional, no Rio de Janeiro, Solimar Luz.
1: 11:13.
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3: Um dos maiores símbolos do amor do brasileiro pelo rádio é o hábito de ouvir a narração de uma partida de futebol com o aparelho grudadinho no ouvido. A primeira narração de uma partida completa aconteceu em julho de 1931. Nicolau Tuma, conhecido como a metralhadora do rádio, narrou a partida entre São Paulo e Paraná na antiga Rádio Sociedade Educadora Paulista. Naquela época, não havia cabine para o locutor. Ele se instalava no meio da torcida. E o grito de gol acabava abafado pelo grito dos torcedores. Pensando em uma solução, em 1938, o genial Ari Barroso teve a ideia de usar o som de uma gaitinha que ele tocava a cada vez que um time fazia gol.
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1: Hoje no Sobre Rodas, 5 maneiras de evitar acidentes no trânsito. Segundo a Organização Mundial de Saúde, OMS, mais de 90% dos acidentes de trânsito ocorridos no mundo todo são ocasionados por algum tipo de falha humana, o que torna importante saber como evitar esses acidentes. Vamos ouvir agora 5 dicas para conseguir isso? Excesso de luz. Uma das coisas que mais causa acidentes, especialmente em vias pouco iluminadas, é o excesso de luz ou a falta dela, já que em ambos os casos o prejuízo aos reflexos do motorista é evidente. O excesso de luz pode ser evitado ao diminuir a intensidade do farol, pois o farol alto pode cegar momentaneamente o motorista do carro à frente, tanto quando ele dirige em sentido contrário, como quando ele está seguindo na mesma direção. Falta de luz. Já a falta de luz pode acarretar acidentes quando não se vê corretamente o que há na pista. E por isso, é fundamental que o motorista se guie pela faixa branca que existe na lateral da pista, por exemplo, o que irá lhe dar um melhor senso de direção. Péssimas condições de clima. Para um motorista que deseja evitar acidentes, dirigir em péssimas condições de clima, com neblina, por exemplo, poderá significar que esse motorista está procurando uma situação de risco. O ideal em caso de chuva forte, neblina, neve na pista ou ventos muito fortes é parar em algum lugar seguro e aguardar o clima melhorar. Agora vamos falar sobre condições da estrada. É fundamental que o motorista que deseja evitar acidentes de trânsito preste muita atenção às condições da estrada, pois se a via apresentar problemas, as chances de ocorrências de acidentes aumentam muito. Portanto, se a via não estiver em boas condições, reduza a velocidade e procure prestar mais atenção aos detalhes, já que muita coisa pode ocorrer por simples descuido por parte do motorista, especialmente em vias mal sinalizadas e cheias de buracos e obstáculos na pista. Outra coisa importante é atentar-se às suas condições. Isso é fundamental, pois um motorista que dormiu pouco, que está estressado demais ou que bebeu além da conta tem grandes chances de causar um acidente de trânsito de grandes proporções. Portanto, é essencial lembrar-se que se dormiu mal, não dirija. Estressou-se demais? Não dirija. E se bebeu demais? Não dirija.
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1: 6:04.

0: Meia-noite, 17.
1: Eu descobri que estava com hipertensão baseado num histórico de família. A minha mãe e a minha avó tinham esse problema e, obviamente, me preocupei desde o início. E eu comecei a sentir assim um pouco de cansaço, me deu um desconforto, o organismo mostrou alguma coisa, né? Foi daí que eu procurei um médico e comecei a fazer os meus exames. Até que, além dos exames de sangue, de laboratório, etc., veio a questão da hipertensão.
2: A hipertensão arterial é uma doença crônica não transmissível, caracterizada pelo aumento da pressão sanguínea nas artérias. Ela afeta milhões de brasileiros, como o professor Nelson Ludovico, que está entre os mais de 30% da população que sofrem com a enfermidade. A estimativa do Ministério da Saúde acende um alerta para a prevenção da doença. O cardiologista da Sociedade Brasileira de Hipertensão, Nelson Dinamarco, explica que o estilo de vida é um dos fatores que mais contribuem para o surgimento da hipertensão.
3: Quais são esses hábitos não saudáveis? O consumo exagerado de bebida alcoólica, o consumo de alimentos ultraprocessados e processados, que tem muito sal, a falta de prática de exercício físico, o hábito do tabagismo, além da própria genética do paciente.
2: Outros fatores são ligados à parte emocional, como o estresse e a ansiedade, responsáveis também por ocasionar doenças cardiovasculares. Essas condições ativam o sistema nervoso simpático, liberando hormônios de adrenalina e cortisol que deixam o corpo em estado de alerta, aceleram os batimentos cardíacos e estreitam os vasos sanguíneos, elevando a pressão. Se não controlada, o paciente pode sofrer acidente vascular cerebral, infarto, aneurisma arterial e insuficiências renal e cardíaca. O problema é que a maioria dos pacientes nem sabe que é hipertenso, pois a doença age de forma silenciosa. Por isso, Nelson Dinamarco recomenda aferir a pressão regularmente.
3: Algumas pessoas reclamam de dor na nuca, de enxergar uns vagalumes voando, que a gente chama de escotoma cintilante. Algumas pessoas sentem dor na perna, sentem uma irritabilidade. E a maioria dos pacientes não sente absolutamente nada. Então, a primeira coisa é ficar atento a esses sinais de alterações, né, que eu acabei de citar, e medir regularmente a sua pressão arterial, principalmente pacientes já entrando na segunda para terceira etapa de vida.
2: Segundo o cardiologista, na avaliação, é preciso verificar se a pressão está entre 120/80 e 140/90, valores geralmente definidos como estáveis para pessoas saudáveis. Se já for diagnosticado com hipertensão, o ideal é que a pressão esteja abaixo de 130/80. Além disso, não deixe de se consultar periodicamente com o médico e de usar a medicação conforme as instruções adequadas. Com produção de Joana Lima e sob supervisão de Fábio Cardoso, da Rádio Nacional do Rio de Janeiro, João Barbosa.

Diquinha de suco saudável de saúde para as gravidinhas. Suco de goiaba. A goiaba é uma fruta que cura, viu? Bem como evita problemas relacionados à constipação durante a gravidez. Você precisa de 2 goiabas, 2 colheres de açúcar, suco de limão e um pouco de suco de gengibre. Ferva as goiabas e espere esfriar. Adicione-as em um liquidificador para preparar o suco. Coloque o suco de gengibre e limão também. Adicione alguns cubos de gelo na bebida e beba fresco.

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0: Domingo e segunda-feira com chuva em grande parte do país. É o que diz a previsão do INMET, o Instituto Nacional de Meteorologia, que não vê chance de chuva no oeste de Goiás, noroeste de Minas Gerais, oeste da Bahia, sul do Tocantins e do Piauí e nem no extremo oeste do Rio Grande do Sul. Neste domingo, a região norte deve ter pancadas de chuvas com trovoadas em quase toda a localidade. Na segunda, as chuvas se concentram no sudeste do Amazonas, sul de Rondônia e em todo o estado do Amapá. Na região nordeste, o domingo também pode ter pancadas de chuva em praticamente toda a região na parte da tarde, principalmente entre Maranhão e Pernambuco. Já na segunda-feira, as chuvas se concentram mais no litoral da Bahia, com menor intensidade. No sertão nordestino, o tempo fica firme. No centro-oeste, a previsão é de pancadas de chuva com trovoadas isoladas no oeste de Mato Grosso e em grande parte de Mato Grosso do Sul. Em Goiás, chuva isolada no sul do estado e Distrito Federal segue com tempo estável. Na segunda-feira, a previsão é parecida com o dia anterior, mas a chuva se espalha pelo sul do Mato Grosso do Sul. O domingo na região sudeste está previsto para pancadas de chuva com trovoadas isoladas na divisa entre Minas Gerais, São Paulo e Rio de Janeiro e chuvas intensas no extremo sul de São Paulo. Na segunda, muita chuva para os paulistas e no sul do Rio de Janeiro. Tempo estável no restante da região. E no sul do país, o domingo de pancadas de chuva com trovoadas isoladas no Paraná, além de instabilidade em Santa Catarina e grande parte do Rio Grande do Sul. Na segunda-feira, a chuva fica mais intensa no centro e no norte do Paraná. No Rio Grande do Sul e em Santa Catarina, também deve chover com menos intensidade. Da Rádio Nacional em Brasília, Sayonara Moreno.
1: 1h23. A sua

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1: Os motoristas podem ter uma série de problemas com seus carros durante o inverno. Um exemplo clássico disso é a dificuldade que alguns motoristas acabam tendo em fazer o carro pegar. Quando as pessoas passam a insistir nisso, existe a chance que a bateria do carro sofra, descarregando mais rapidamente. Ainda mais quando ela passa a ser exigida mais frequentemente. Outro ponto que deve ser levado em consideração pelos motoristas está diretamente relacionado com os aditivos e os óleos. Durante os dias mais frios do ano, eles acabam tendo um papel importante, que é o de evitar a corrosão de várias partes do sistema de arrefecimento. Portanto, durante o inverno, é recomendado que o motorista utilize óleo menos viscoso. Confira alguns outros cuidados de manutenção que devem ser redobrados durante o inverno. Tanquinho de partida. Nos carros flex ou a álcool, existe um reservatório de combustível para que o veículo consiga dar partidas a frio no motor. É importante, especialmente durante os dias mais frios do ano, que os motoristas não esqueçam de manter ele sempre cheio, de preferência com gasolina aditivada. Ar-condicionado. As pessoas costumam utilizar com mais frequência o ar-condicionado para esquentar o interior dos veículos. É importante também que eles estejam limpos para evitar que as pessoas tenham contatos com excesso de contaminantes. Luzes. No inverno, geralmente as manhãs costumam ter pouca visibilidade em diversas cidades. Neste caso, é importante sempre garantir que todas as luzes do carro estão em dia, tais como freio, faróis, luzes de condução. Verificar as palhetas dos limpadores também é importante.
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1:47.

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0: patenteados pelo mundo afora, e o mérito de sua invenção foi disputado por todos eles. Em 1901, o italiano Guglielmo Marconi realizou um experimento que lhe rendeu um prêmio Nobel de Física. Marconi enviou sinais radiotelegráficos da Inglaterra, que foram ouvidos claramente na costa norte-americana. 4 décadas depois, a Suprema Corte dos Estados Unidos concedeu ao sérvio Nikola Tesla o mérito de experimentos iniciais por seus estudos e patentes com ondas de rádio. O Brasil também entra na disputa. O padre e cientista Landel de Moura é reconhecidamente um dos pioneiros na transmissão de som sem fio.
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0: 2:19.
1: O ex-deputado Eduardo Bolsonaro, do PL de São Paulo, aparece como produtor executivo do longa-metragem sobre a vida do ex-presidente Jair Bolsonaro e teria autoridade sobre movimentações financeiras ligadas ao projeto, segundo informações do contrato do filme e diálogos obtidos pelo Intercept Brasil. Os documentos divulgados nesta sexta-feira contradizem declarações de Eduardo Bolsonaro de que não exerceu papel de gestão ou empregado do Fundo de Investimentos ligado ao filme, mas apenas teria cedido direitos de imagem da família. O contrato de produção, que é datado de novembro de 2023 e foi assinado digitalmente pelo ex-parlamentar em 30 de janeiro de 2024, traz a empresa Go Up Entertainment, sediada nos Estados Unidos, como produtora. E Eduardo Bolsonaro e o deputado federal Mário Frias à frente da produção executiva. Pelas redes sociais, o deputado Cassado contestou as informações divulgadas pelo Intercept, negando que recebeu recursos de Daniel Vorcaro, dono do Banco Master. Segundo Eduardo, foi feito um investimento pessoal de $50 mil no filme para garantir a produção inicial, valor que depois foi ressarcido, e ele teria deixado a direção executiva da produção.
2: Quem fala que Eduardo Bolsonaro recebeu dinheiro de Daniel Vorcaro é mentiroso. Quem fala que Eduardo Bolsonaro recebeu dinheiro deste fundo que foi criado nos Estados Unidos, está mentindo para você. Eu recebi o dinheiro de volta por conta do contrato com a produtora, mas isso não passou pelo fundo. E recebi o dinheiro que era meu. Eu acho até que nem foi corrigido esse dinheiro, inclusive. 100% do risco, $50 mil para mim faz falta. É por isso que a gente conseguiu confeccionar esse filme.
1: Irmão de Eduardo, o senador e pré-candidato à presidência, Flávio Bolsonaro, disse nesta sexta-feira que não tem motivo para se justificar com ninguém. Desde quarta-feira, reportagens do Intercept vêm levantando suspeitas sobre a origem e o destino dos recursos usados na produção do filme Dark Horse. Conforme as matérias, Flávio Bolsonaro teria negociado cerca de $24 milhões, R$134 milhões, com Daniel Vorcaro para supostamente financiar o filme. Desse valor, R$61 milhões teriam sido efetivamente pagos pelo banqueiro. Parte do montante, ainda de acordo com a reportagem, teria sido enviada para a empresa Entre Investimentos e Participações, que atuava em parceria com empresas de Vorcaro, para o fundo Raven Gate Development Fund LP, sediado no Texas e controlado por Paulo Calisto, que já atuou como advogado de Eduardo Bolsonaro. Nós não conseguimos contato com Paulo Calisto e Mário Frias até o fechamento desta reportagem. Da Rádio Nacional em Brasília, Daniela Longuinho.

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3: Você sabia que a pessoa gorda tem em seu corpo uma grande proporção de gordura, cuja densidade é menor do que a água? O magro possui apenas pele e ossos, sendo os ossos mais densos que a água. Portanto, a densidade média do gordo é menor do que do magro. Assim, ele boiará com grande facilidade. É, gordinho boia mais fácil.
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1: 3 e 3.

0: Com maioria dos votos, o Supremo Tribunal Federal manteve a decisão de contar para cálculo para aposentadoria no INSS somente os valores recebidos a partir de 1994, quando começou o Plano Real. A chamada revisão da vida toda já havia sido rejeitada pela Suprema Corte no ano passado, decisão mantida esta semana. Segundo a deliberação, os aposentados não podem calcular o valor da aposentadoria, incluindo valores recebidos antes de 1994. Mas quem já recebe com base em decisões até 5 de abril de 2024 não precisa devolver os valores já recebidos. O placar no plenário foi de 8-2. O relator ministro Alexandre de Moraes negou a mudança de entendimento por compreender que a determinação estava dentro da lei. Tudo começou em março de 2024, quando o STF decidiu: os aposentados não podem escolher a regra mais favorável para recalcular o valor da aposentadoria. Antes disso, o beneficiário poderia escolher o que era mais vantajoso, calcular com base no que recebeu depois de 94 ou com base na vida toda. Com a mais recente decisão, todos os cálculos passam a levar em conta somente os valores pagos a partir de 1994. Agora, as ações suspensas nos tribunais serão negadas com base no novo entendimento. Da Rádio Nacional em Brasília, Sayonara Moreno.
1: 3h25.
2: Água, nosso maior tesouro. 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Se uma pequena cidade com população de 20 mil pessoas e cerca de 5 mil residências deixassem de lavar a calçada com esguincho uma vez por semana, a economia seria de 1,4 milhões de litros de água semanalmente. A quantidade abasteceria metade da população da mesma cidade por um dia.
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0: Segundo dados da Organização Mundial de Saúde, o infarto agudo mata cerca de 15 milhões de pessoas por ano. Infelizmente, as causas genéticas que podem levar a um infarto não são possíveis serem alteradas. Porém, uma alimentação balanceada, a prática de exercícios físicos regulares e evitar álcool e tabaco são medidas simples que podem diminuir consideravelmente suas chances de ter o problema.
1: 4 e 2.

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2: Você sabia que a coruja é supostamente o único animal que consegue identificar a cor azul? Quanta diferença!
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0: 4:27.
1: O Ministério do Desenvolvimento, Indústria, Comércio e Serviços já aprovou 8 licenças de exportação para produtos com cotas previstas no Acordo Mercosul-União Europeia, que correspondem a vendas de carne bovina fresca, carne bovina congelada, carne de aves desossada, cachaça, entre outras. No caso da carne bovina, antes do acordo entre Mercosul e União Europeia, a chamada cota Hilton já garantia ao Brasil uma cota histórica de 10 mil toneladas para exportação de cortes nobres de carne bovina ao mercado europeu, com tarifa de 20%. Com o acordo, a tarifa foi reduzida a 0%. Para importação, foram emitidas 6 licenças para a entrada no Brasil de chocolates, tomates e queijos. Segundo o Ministério, mais de 5 mil linhas tarifárias, o equivalente a 54,3% do total, já operam com tarifa zero para ingresso na União Europeia, enquanto 1.152 linhas, o equivalente a 11% do total, estão com tarifa zerada para entrada no Mercosul. Da Rádio Nacional, no Rio de Janeiro, Solimar Luiz.

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0: Está Mundo dos Games!
1: Será do locutor?
0: Volta do Super Nintendo pode ser um limite de nostalgia nos games! Com a previsão de chegar ao mercado em setembro deste ano, o Super NES Classic Edition virá com dois controles e 21 jogos na memória, incluindo vários clássicos.
1: Opa, opa, opa, calma aí, locutor, dá informação direito, pô. Não é qualquer clássico, não. É Donkey Kong Country, Final Fantasy 3, F-Zero, Mega Man X, Star Fox, Mario Bros. Custará somente $80, se bem que com a merrega que meu pai me dá de mesada... Vou ter que juntar mais alguns trocados pra comprar esse game irado!
0: Oh, rapazinho fanático, deixa eu terminar a notícia. Ainda não há informações sobre o quanto custará no Brasil, ou sequer terá uma versão nacional, uma vez que a Nintendo não estará oficialmente no país. Mas os fanáticos desses joguinhos e da Nintendo no Brasil estão super empolgados com essa mega novidade.
1: Uhul, isso aí!
2: Mundo dos Games!
0: Mundo dos Games!
1: Que irado, locutor!
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0: Um site falso que imita páginas oficiais do Ministério da Fazenda está sendo utilizado por golpistas para enganar pessoas interessadas em renegociar dívidas pelo novo Desenrola Brasil, programa criado pelo governo federal para facilitar a renegociação de débitos. De acordo com a pasta, o golpe começa com a solicitação do número de CPF para uma suposta análise de elegibilidade ao programa. Em seguida, os usuários são direcionados para um atendimento via chat, onde os golpistas condicionam a renegociação ao pagamento de uma taxa. O Ministério da Fazenda alerta que não existe cobrança de taxa para participar do novo Desenrola Brasil e que os interessados devem procurar diretamente os bancos e instituições financeiras com as quais possuem dívidas para verificar as condições de renegociação. Da Rádio Nacional, no Rio de Janeiro, Solimar Luz.
1: 5:32.
2: Você sabia?
3: Para trabalhar como taxista em Londres, você teria que decorar 320 rotas, 25 mil ruas e 20 mil pontos turísticos. Não vale usar um GPS.
2: Você sabia?
4: Não acredito.
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0: O registro civil no Brasil foi criado formalmente com um decreto em 1874 que regulamentava o registro de nascimentos, casamentos e óbitos. Foi no ano seguinte que começaram a surgir os cartórios de registro, assim como existem até hoje. Mas, de acordo com o Instituto Brasileiro de Geografia e Estatística, o IBGE, entre 2002 e 2012, o subregistro de nascimentos caiu de 20,3% para 6,7%. Para se ter uma ideia, cerca de 22% da população maranhense não tem registro civil de nascimento. A certidão de nascimento é o primeiro passo para o pleno exercício da cidadania. Só com ela é possível obter outros documentos fundamentais, se cadastrar em programas sociais e fazer matrícula escolar. A certidão pode ser feita no cartório de registro civil, nas maternidades que oferecem esse serviço aos ali recém-nascidos ou nos mutirões. Sem a certidão de nascimento, o cidadão não existe para o Estado. Então não deixe de ter o seu registro.
1: 6 e 4.

0: Você sabia?
1: Não acredito.
2: O bolo German Chocolate não tem nada de alemão. A palavra German, que é alemão em inglês, vem do nome do inventor do bolo, Samuel German.
0: Você sabia?

0: 6h43.
1: Depois que a Anvisa manteve a suspensão da fabricação de alguns produtos da marca IP, a empresa orienta consumidores sobre o que deve ser feito com os detergentes de louça, sabão líquido de roupas e desinfetantes com lotes terminados em 1. Segundo a IP, a principal orientação é que os produtos continuem guardados até que os laboratórios independentes emitam novos laudos com análise dos frascos. No entanto, a empresa informa que segue atendendo os clientes que, ainda assim, preferem trocar o produto ou solicitar o reembolso. Para isso, o pedido deve ser registrado no site da companhia ip.ind.br, lembrando que é IP com Y. Na página da internet, é preciso preencher os dados e anexar, caso tenha, uma imagem da nota fiscal atestando a compra do produto. Também deve ser anexada uma foto do produto com o lote final 1. Vale lembrar que a troca ou devolução do valor só vale para detergentes, lavar-roupas líquidos e desinfetantes. Ao preencher os dados, o sistema vai gerar um código de confirmação para o consumidor acompanhar o protocolo. Apesar de oferecer o serviço de troca ou reembolso, a IP reforça que, de acordo com os controles e análises internas realizadas, os produtos são seguros para o consumidor. Mesmo assim, a fabricante informou que vai apresentar à Anvisa testes realizados por laboratórios independentes, autorizados pela agência, de todos os lotes já colocados no mercado, como forma de garantir a segurança e a liberação para uso o mais rápido possível. Ainda de acordo com a companhia, as ações de adequação às exigências sanitárias estão em fase de execução, com investimentos de 130 milhões de reais. Da Rádio Nacional em Brasília, Sayonara Moreno.
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1: Está começando.
2: Tudo isso é louco!
1: Ah! É verdade mesmo? A norte-americana Monique Qualis poderia muito bem ter pisado nos insetos que encontrou em seu apartamento na última madrugada. Ela decidiu fazer ao contrário. Decidiu queimá-los. A tática deu certo no primeiro inseto. Ela pegou, acendeu o isqueiro e o bicho morreu. Mas já no segundo encontrado, debaixo de seu colchão, causou incêndio do prédio onde ela mora e quase mata suas próprias filhas.
2: Tudo isso é louco!
1: Ah! É verdade mesmo?

0: 7h45.
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2: É fato que o processo de declaração do imposto de renda tem ficado cada vez mais simples com o passar dos anos e inovações como a declaração pré-preenchida. Mesmo assim, o contribuinte não está imune a cometer erros e cair na chamada malha fina. No ano passado, por exemplo, cerca de 4 milhões de contribuintes tiveram a declaração retida para averiguação pela Receita Federal. Rodrigo Leontino, professor de Ciências Contábeis da Universidade Unopar, lista alguns dos erros mais comuns.
3: Rendimentos informados de forma errada, alguma despesa, por exemplo, despesas médicas que você informa e o médico informa um recebimento diferente. Então são esses tipos de situações.
2: Eduardo Linhares, professor de Ciências Contábeis da UFC, dá dicas sobre como evitar erros na hora de declarar.
4: Se você optar pela declaração pré-preenchida, não confie cegamente nos dados importados. A Receita Federal alerta, essas informações vêm de terceiros e podem conter erros. Compare cada dado recuperado com seus informes de rendimento. Se houver qualquer divergência entre o sistema e o documento da sua fonte pagadora, apague o dado importado e digite manualmente a informação correta. E, finalmente, confira CPF e CNPJ de todas as fontes pagadoras. Declare todos os rendimentos recebidos, mesmo que isentos, e guarde o comprovante por pelo menos 5 anos.
2: Caso o contribuinte perceba um erro antes do fim do prazo legal, ele pode realizar uma declaração retificadora. Linhares explica o que é e como fazer.
4: A retificadora não é um adendo à declaração original. Ela a substitui integralmente. Isso significa que você deve repetir todas as informações já declaradas corretamente e corrigir apenas o que estava errado. Para transmiti-la, você precisará do número do recibo da declaração que está sendo corrigida. Os canais disponíveis são os mesmos da declaração original.
2: Se você realizou a declaração retificadora até o fim do prazo legal estipulado pela Receita Federal, que é 29 de maio nesse ano, a declaração original será substituída. No caso da retificação após o fim do prazo, o contribuinte não poderá modificar a forma de tributação. Por exemplo, se ele escolheu realizar a declaração completa, não poderá mudar para a simplificada. Também é importante apontar que a declaração retificadora só poderá ser feita antes do recebimento de uma intimação da Receita Federal. Se você já foi intimado, aí o caminho é outro. Linhares explica.
4: Concordando com o valor cobrado, pague ou parcele e ganhe uma redução de até 50% na multa. Agora, se você estiver discordando do valor cobrado, apresente uma contestação.
2: Ou seja, é possível evitar os erros, mas se eles ocorreram, respire fundo e os corrija. Da Rádio Agência Nacional em Brasília, Edgar de Matsuki.
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6: Você sabia?
7: Não acredito.
8: O presidente americano Abraham Lincoln gostava tanto de gatos que uma vez deixou um felino comer em cima da mesa de um jantar formal na Casa Branca.
6: Você sabia?

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1: Para os amantes de futebol, o jogo FIFA 17 liberou um novo kit para o seu modo Ultimate Team em homenagem a Chapecoense. A desenvolvedora do game, a EA, distribuiu gratuitamente aos jogadores uniforme da equipe catarinense. Deixa eu completar a informação, locutor, e o jogo também vem com um aviso, com a seguinte frase: vista esse uniforme e escudo em apoio aos amigos, familiares e fãs da Chapecoense.
3: É isso aí, meu amiguinho.
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Hoje é celebrado o Dia Internacional dos Museus e esta segunda-feira, 18 de maio, também marca a abertura da 24ª edição da Semana Nacional de Museus, a iniciativa do IBRAM, Instituto Brasileiro de Museus, que movimenta o cenário cultural e patrimonial do país, prevê até domingo, dia 24, mais de 3 mil atividades Brasil afora, com mais de 90% delas gratuitas para o público. O tema deste ano é Museus Unindo um Mundo Dividido, que foi definido pelo Conselho Internacional de Museus e busca refletir sobre o papel dessas instituições como pontes entre divisões culturais, sociais e geopolíticas, promovendo o diálogo, a compreensão e a paz. Aqui no Brasil, cerca de 1.000 instituições, sediadas em 401 cidades, localizadas em todos os estados e no Distrito Federal, se mobilizaram para esta edição. A programação é vasta e inclui 503 exposições, além de centenas de visitas mediadas, ações educativas, oficinas, palestras, exibições de filmes e apresentações culturais. Os museus deixam de ser apenas espaços de contemplação para se tornarem territórios de aprendizado coletivo e construção da cidadania. Para o público interessado, a plataforma Visite Museus permite encontrar as unidades mais próximas e filtrar as ações por cidade, estado ou tipo de atividade. O endereço é visite.museus.gov.br. Para além da Semana Nacional, a página também hospeda museus virtuais, memoriais, salas de cultura, comunidades quilombolas, podcasts e videocasts, pontos de cultura, parques históricos, redes de educadores, cemitérios, pinacotecas, ateliês, laboratórios de documentação ou de artes, entre outros ambientes de pesquisa e preservação do patrimônio. Também é possível acessar os eventos que acontecem ao longo do ano nos espaços cadastrados no portal da Rádio Nacional em São Luís, Madison Euler.

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1: Você sabia?
2: Na linha do tempo, a rainha Cleópatra viveu mais perto do primeiro pouso na Lua, 2.000 anos, do que da construção da Grande Pirâmide, 2.500 anos.
1: Você sabia?

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1: É fato que o processo de declaração do imposto de renda tem ficado cada vez mais simples com o passar dos anos e inovações como a declaração pré-preenchida. Mesmo assim, o contribuinte não está imune a cometer erros e cair na chamada malha fina. No ano passado, por exemplo, cerca de 4 milhões de contribuintes tiveram a declaração retida para averiguação pela Receita Federal. Rodrigo Leontino, professor de Ciências Contábeis da Universidade Unopar, lista alguns dos erros mais comuns.
2: Rendimentos informados de forma errada, alguma despesa, por exemplo, despesas médicas que você informa e o médico informa um recebimento diferente. Então são esses tipos de situações.
1: Eduardo Linhares, professor de Ciências Contábeis da UFC, dá dicas sobre como evitar erros na hora de declarar.
3: Se você optar pela declaração pré-preenchida, não confie cegamente nos dados importados. A Receita Federal alerta, essas informações vêm de terceiros e podem conter erros. Compare cada dado recuperado com seus informes de rendimento. Se houver qualquer divergência entre o sistema e o documento da sua fonte pagadora, apague o dado importado e digite manualmente a informação correta. E, finalmente, confira CPF e CNPJ de todas as fontes pagadoras. Declare todos os rendimentos recebidos, mesmo que isentos, e guarde o comprovante por pelo menos 5 anos.
1: Caso o contribuinte perceba um erro antes do fim do prazo legal, ele pode realizar uma declaração retificadora. Linhares explica o que é e como fazer.
3: A retificadora não é um adendo à declaração original. Ela a substitui integralmente. Isso significa que você deve repetir todas as informações já declaradas corretamente e corrigir apenas o que estava errado. Para transmiti-la, você precisará do número do recibo da declaração que está sendo corrigida. Os canais disponíveis são os mesmos da declaração original.
1: Se você realizou a declaração retificadora até o fim do prazo legal estipulado pela Receita Federal, que é 29 de maio nesse ano, a declaração original será substituída. No caso da retificação após o fim do prazo, o contribuinte não poderá modificar a forma de tributação. Por exemplo, se ele escolheu realizar a declaração completa, não poderá mudar para a simplificada. Também é importante apontar que a declaração retificadora só poderá ser feita antes do recebimento de uma intimação da Receita Federal. Se você já foi intimado, aí o caminho é outro. Linhares explica.
3: Concordando com o valor cobrado, pague ou parcele e ganhe uma redução de até 50% na multa. Agora, se você estiver discordando do valor cobrado, apresente uma contestação.
1: Ou seja, é possível evitar os erros, mas se eles ocorreram, respire fundo e os corrija. Da Rádio Agência Nacional em Brasília, Edgar de Matsuki.

0: 956.
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2: Para você que gosta de tecnologia e novidades, as vendas do PlayStation VR, os óculos de realidade virtual do PlayStation 4, superaram a marca de 1 milhão de unidades no mundo todo, disse Atsushi Morita, chefe da unidade de games da Sony para a Ásia. Segundo Morita, as vendas do dispositivo, que foi lançado em outubro, superaram todas as expectativas. No momento, a Sony vale-se de um preço relativamente baixo para impulsionar o incipiente produto.
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2: No Sobre Rodas de hoje, dicas para manter os bancos novos e limpos. Sejam os clássicos bancos de tecidos ou os requintados bancos de couro, todos eles acabam tendo um grande impacto dentro de qualquer automóvel, uma vez que representam grande parte do interior. Muitos motoristas reclamam que seus bancos não conseguem ficar durante muito tempo em um estado de novo, mas existem diversas dicas interessantes para manter a manutenção dos bancos dos seus carros. Aspirador. O aspirador de pó portátil, criado especialmente para estofados, deve realmente se tornar um dos grandes amigos de qualquer pessoa que tenha um carro. Esse tipo de limpeza geralmente deve ser feito com uma grande frequência para evitar que se acumulem sujeiras das mais variadas possíveis. Os aspiradores podem acabar se tornando muito mais eficientes do que outros métodos que permitem com que as pessoas limpem os seus carros, como é o caso do jato a vapor. Agora vamos falar sobre limpeza de sujeiras e manchas. Determinados tipos de sujeiras podem acabar se tornando muito mais danosas para os bancos dos carros de uma forma geral. Neste caso, é sempre importante agir rápido para fazer a limpeza, especialmente quando estamos falando de determinados líquidos que podem cair nos bancos. A dica neste caso é sempre contar com o apoio de um pano de microfibra. Para potencializar a limpeza, existe uma receita que permite com que as pessoas criem um líquido para limpar bancos que não vai causar danos aos bancos e se torna bem barata. 2 colheres de sabão neutro para cada litro de água. É importante também evitar que a limpeza mole de uma forma excessiva o banco, uma vez que este líquido pode acabar penetrando pelas costuras. E nada de esperar secar naturalmente. Sempre passe um pano seco para remover o excesso de líquido que possa ter ficado no banco. Cuidados gerais. Existem alguns produtos que devem ser evitados. Dentre eles, álcool, vaselina, silicone, querosene, removedor, gasolina ou qualquer derivado de petróleo. Já os bancos de couro devem ser constantemente hidratados. Portanto, é preciso utilizar determinados produtos que são feitos para isso mesmo. Não é recomendado utilizar soluções caseiras como maionese. Mantenha os bancos do seu carro sempre bonitos e limpos com as dicas que eu dei aqui no Sobre Rodas.
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0: O Disque 100, Disque Direitos Humanos, registrou mais de 32 mil violações sexuais contra crianças e adolescentes de janeiro a abril deste ano, o que representa um aumento de quase 50% em relação ao mesmo período do ano passado. Para chamar atenção para a gravidade deste cenário, foi instituída a campanha Maio Laranja, sendo o dia 18 o Dia Nacional de Combate ao Abuso e à Exploração Sexual Infantil. O objetivo também é alertar para as diferentes formas de abuso e exploração, como identificar os sinais e denunciar o crime. De acordo com a legislação, abuso sexual é toda ação que utiliza a criança ou o adolescente para fins sexuais, estimulação sexual do agente ou de terceiros. Já a exploração sexual é o uso da criança ou do adolescente em atividade sexual, em troca de remuneração ou qualquer outra forma de compensação. Ambas podem ocorrer de forma presencial ou eletrônica. Essas formas de violência muitas vezes são praticadas por alguém de confiança no ambiente familiar, o que pode dificultar a descoberta e a denúncia, ou facilitadas por meios eletrônicos que podem aproximar as vítimas de agressores. Entre as formas de abuso nos meios digitais estão a produção e o compartilhamento de material íntimo de menores. De acordo com o Ministério dos Direitos Humanos e da Cidadania, quase 7.500 denúncias de violações sexuais contra crianças e jovens na casa da própria vítima ou onde também reside o suspeito foram registradas até abril deste ano. Já na internet, no mesmo período, foram mais de 600 denúncias. A psicóloga Natália Campos, representante do Conselho Federal de Psicologia no Conselho Nacional dos Direitos da Criança e do Adolescente, destaca que para perceber a violência é preciso prestar atenção em sinais no comportamento da criança ou jovem.
1: Não existe um padrão único. Podem aparecer mudanças de comportamento, mudanças muito bruscas, como retraimento, agressividade, medo de algumas pessoas, de algum gênero específico, medo de lugares, alterações no sono, alterações na alimentação, na vontade, no brincar, dificuldades com a escola, algumas queixas físicas, dores em determinadas partes do corpo.
0: Ela também sugere como deve ser feita a abordagem à criança ou adolescente em caso de suspeita.
1: Falar sem a manutenção de moralismos, né? Permite que a criança se expresse de forma livre, expresse o que ela está sentindo, o que, que ela está pensando. Então, filho, o que está acontecendo? Por que, que você não quer ir para esse lugar que você gostava tanto? Por que, que você não está mais brincando disso? Por que, que você está com medo de fulano?
0: Para aumentar a proteção contra esses crimes no ambiente da internet, começou a valer neste ano o ECA Digital. A nova lei não substitui o Estatuto da Criança e do Adolescente de 1990, mas estabelece diretrizes mais rigorosas sobre os direitos do público infanto-juvenil. A aprovação ocorreu após o influenciador Felca publicar um vídeo em agosto do ano passado, denunciando a prática de exploração e sexualização de menores para a criação de conteúdo na internet. Alguns canais formais para este tipo de denúncia são o Disque 100, delegacias especializadas, conselho tutelar e Ministério Público. Com produção de Salete Sobreira e reportagem de Carolina Pessoa, da Rádio Nacional em Brasília, Daniela Longuinho.

HPV. Muito se fala dessa sigla, mas será que todo mundo sabe o que significa? Ele também pode ser chamado de papilomavírus humano. São vírus capazes de infectar a pele ou as mucosas. São mais de 150 tipos diferentes de HPV. Desses, 40 podem infectar a região genital e causar os mais diversos tipos de câncer, como do colo de útero, vulva, vagina, pênis, ânus e orofaringe. Outros tipos também podem causar verrugas genitais. O HPV é responsável por 99% dos casos de câncer de colo de útero, o terceiro mais frequente entre as mulheres no Brasil, o quarto que mais mata e um dos poucos que pode ser prevenido com vacina. Mas por que as campanhas são voltadas para adolescentes? De acordo com o médico brasileiro, Dr. Edson Natal Fedrizi, membro do International Papillomavirus Society, o IPS, a imunização de adolescentes tem resposta imunológica melhor que a dos adultos, e quanto mais jovens se imunizarem antes do início da vida sexual, menor será o nível de contágio das novas gerações. Portanto, chega de preconceito e falta de informação. A vacina é gratuita pelo Sistema Único de Saúde. Procure a unidade de saúde mais próxima e saiba mais. God?

0: Você sabia?
1: Não acredito.
2: Se seu cérebro fosse um computador, ele faria 38 trilhões de operações por segundo. O supercomputador mais potente do mundo tem apenas 0,002% dessa capacidade.
0: Você sabia?

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1: Oi, oi, gente querida desse nosso programa. A cada 18 de maio, Viva Maria se transforma num jardim de terra fértil para fazer desabrochar a flor amarela, que é símbolo de uma campanha que, nesta data, comemora o Dia Nacional de Combate ao Abuso e à Exploração Sexual de Crianças e Adolescentes. A flor amarela, tão presente nos desenhos infantis, é a metáfora que associa a fragilidade de uma flor à de uma criança. Tudo isso para avivar a memória da população brasileira sobre um crime bárbaro. Falo do crime Araceli, que aconteceu em 18 de maio de 1973, na cidade de Vitória, capital do Espírito Santo. Na ocasião, a menina Araceli, de 8 anos, foi raptada, drogada, violentada, morta e carbonizada por jovens de classe média da cidade que nunca foram punidos. Daí a importância do 18 de maio, dia de lembrar também com um jardim repleto de flores amarelas da amiga Neide Castanha, considerada a esquina da luta pelos direitos humanos. Uma luta que nós tivemos o prazer de acompanhar aqui no Viva Maria muito de perto, já que Neide era uma espécie de colaboradora desse nosso programa que eu tenho a honra e o prazer de produzir e apresentar através das ondas sonoras dessa nossa emissora. Viva Maria, por seu compromisso com os direitos das mulheres, da infância e da juventude, esteve ao lado de Neide Castanha em inúmeras oportunidades. Além da saudade, tenho guardada na memória as nossas lutas, os dias de dor e os dias de festa também, quando comemoramos um dos aniversários do nosso Viva Maria, com a presença das meninas da Colmeia no auditório da Rádio Nacional de Brasília, na apresentação da peça O Acórdão dos Bonecos. E quem testemunhou a ousadia dessa experiência foi a atriz Maria Rita Freire Costa, que hoje vive em Recife, de onde conversa agora com a gente para reviver outros detalhes desse momento e também a memória de Neide Castanha. Ô, saudade!
2: Com certeza, minha filha, muita saudade, foi um tempo muito rico de todos nós. E a peça contra adolescentes tratava-se do problema da adoção, que eles não queriam ser adotados pela instituição, mas sim ser criados por seus pais e suas mães. Era um texto muito forte mesmo, onde eles se colocavam com toda a esperança de um dia voltar para seus pais e suas mães, onde eles seriam realmente criados e amados por esses pais. Pois é. Era esse o texto, que eles não queriam ser adotados pelo Estado.
1: Família, né? Que é o que falta tantas crianças, tantos meninos e meninas nesse Brasil, né? E Neide Castanha, nesse contexto, à época como diretora da Colmeia, foi fundamental para que a gente conseguisse liberar essas meninas à noite para fazerem essa apresentação aqui no auditório da Rádio Nacional. Nossa, nós éramos mulheres impossíveis, não?
2: Éramos impossíveis, éramos impossíveis. Nada nos impedia.
1: Incrível, né? Eu quando nada lembro, não acredito. E porque isso era 1900 e vovó novinha, ou seja, 1984, né?
2: Exatamente. Exatamente, 1984, quando nós estávamos fazendo esse trabalho lá na Colmeia, sob a direção da Neide, né? Da diretora da Colmeia. E foi um trabalho belíssimo e realmente eu também estou muito grata porque você colaborou demais, Mara.
1: Querida.
2: Você foi uma pessoa assim, da comunicação que realmente entendeu a proposta da gente. Criança tem que ser criada em casa com os pais, né? Através da instituição.
1: Exato, e a gente abraçou e se emocionou, como hoje, lembrando toda a saudade de Neide Castanha e desse trabalho que você tão lindamente fez também com o Prisão Mulher nos presídios, sempre focada numa luta em prol das pessoas e principalmente das mulheres que não têm voz. Que viva você, que viva Maria, viu, minha querida?
2: Obrigada, querida. E você também. Que viva você e que viva Maria, as Marias do Brasil.
1: Bem, para encerrarmos essa edição, importante dizer que neste Dia Nacional de Combate à Exploração de Crianças e Adolescentes, impossível deixarmos de cobrar a responsabilidade de todos nós pela omissão e pelo silêncio que convive com um número surpreendente de violações de direitos e infrações às leis de proteção à infância e juventude em nosso país, principalmente em programas policialescos de rádio e TV. Alguma coisa a gente pode e precisa fazer pelo fim dessa violência inominável. Em memória à menina Araceli, a Neide Castanha e a todas as pessoas que ainda não perderam a capacidade de se indignar contra a violência covarde que vitima de forma tão dramática a infância brasileira. Viva Maria!
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0: Meio-dia e sete.
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2: Não acredito.
3: A palavra kimono significa coisa de vestir. Ki significa vestir e mono é coisa.
1: Você sabia?
2: Não acredito.
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O aplicativo do Bolsa Família está de cara nova e, a partir desta segunda-feira, os mais de 19 milhões de beneficiários poderão consultar informações detalhadas sobre a situação do benefício, a composição dos pagamentos e eventuais ocorrências relacionadas ao cadastro. A modernização também permite identificar pendências que precisam ser regularizadas, bloqueio do benefício e acesso a outros programas do governo federal. O aplicativo ainda recebeu aprimoramentos de acessibilidade, tornando-se compatível com leitores de tela, além de contar com uma navegação mais simples e intuitiva. As funções já existentes, como extrato de pagamento, mensagens do programa e o calendário de repasses, também foram melhoradas. De acordo com o Ministério do Desenvolvimento e Assistência Social, Família e Combate à Fome, não será necessário baixar um novo aplicativo. Uma mensagem de atualização irá aparecer para o usuário e as novas funções estarão disponíveis ao atualizar o aplicativo do Bolsa Família. Por enquanto, apenas os beneficiários que têm um telefone com o sistema operacional Android vão conseguir fazer a atualização. Outra novidade é que no próximo dia 27, a pasta lança um site exclusivo do Bolsa Família, reunindo conteúdos sobre calendário de pagamentos, acesso ao benefício, regras do programa, canais de atendimento, perguntas frequentes e orientações para as famílias atendidas. Da Rádio Nacional no Rio de Janeiro, Cristiane Ribeiro. Well, it's one for the money.

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1: A chegada do PlayStation 4 e Xbox One na China abriu possibilidade para que piratas fizessem cópias baratas dos consoles. O caso mais recente atende pelo nome de Ouya, que se trata do console Android que copia de forma fajuta o videogame da Sony e também o controle do Xbox One da Microsoft. É preciso tirar o chapéu, pois copiar dois consoles e colocar em apenas um não deve ser tarefa nada fácil. A empresa descarada ainda chega a ponto de afirmar que o design da Ouya é o único. O console custa uma bagatela de R$2.797. E aí, vale a pena comprar?
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3: O samba perdeu um de seus baluartes. Noca da Portela morreu nesse domingo aos 93 anos. O velório será nessa terça-feira, das 8 horas da manhã às 2 da tarde, na quadra da Portela, em Madureira, reduto do samba carioca. Nascido Oswaldo Alves Pereira, em Leopoldina, Minas Gerais, começou a compor aos 15 anos. Já no Rio de Janeiro, participou da fundação da Escola de Samba Paraíso do Tuiuti. De lá, foi para Portela, sua escola de alma e coração, onde consolidou sua trajetória com sambas que atravessaram gerações e ajudaram a contar parte da história do carnaval. Um mestre imortal aclamado por gerações, uma das figuras mais queridas no mundo do samba. É assim que amigos e fãs se referem à Noca da Portela. Muito emocionado, o sambista Leandro Fregonese falou sobre o amigo.
4: O Noca é um cara de um repertório incrível, assim, muito, muito, muito, muito além do que ele escreveu para as escolas de samba, né, para o Tuiuti, para a Portela. Ele é um cara fundamental. Minha preferida é Veja bem o que você vai fazer, pense bem para depois não se arrepender.
3: Júnior Nova Geração, intérprete oficial do Cacique de Ramos, também prestou homenagem à Noca da Portela.
5: Um gigante do samba, um compositor de mão cheia, que deixou um legado absurdo, gigantesco, para todos nós sambistas, para todos nós da cultura. Obrigado por tudo, Noca. Salve Noca da Portela, salve Noca do Cacique, salve Noca do Brasil.
3: A portelense Vilma Nascimento, o cisne da passarela, escreveu: Descanse em paz, lá se vão 69 anos de amizade. Que Deus te receba de braços abertos e dê muita força aos que aqui ficarão. Muito obrigada por tudo que fez pela nossa escola. Em edição extra do Diário Oficial do Município, a Prefeitura do Rio decretou luto oficial de 3 dias pela morte de Noca da Portela e o descreveu como uma das personalidades mais respeitadas do Carnaval Carioca. Da Rádio Nacional, no Rio de Janeiro, Solimar Luz.
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0: A vida já é tão difícil e cheia de problemas. 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
1: Uma e um.

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2: Aí, locutor, olha o que a produção preparou de notícia pra você, se liga aí!
0: Pois é, meu amiguinho, os videogames contribuíram para a queda no número de horas trabalhadas por homens jovens nos Estados Unidos. É o que apontou um estudo do Departamento Nacional de Pesquisa Econômica Norte-Americano. Divulgada no começo deste ano, a pesquisa foi elaborada por Eric Rush e Kevin Charles, da Universidade de Chicago. Os economistas partiram de dados que apontam declínio no número de horas trabalhadas ao ano, tanto por homens e mulheres em todas as faixas de idade.
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As Nações Unidas vão avaliar as tropas do Exército Brasileiro no Paraná para possível inclusão em missões de paz pelo mundo. A comitiva realiza a visita ao comando da 15ª Brigada de Infantaria Mecanizada nesta segunda e terça-feira. No primeiro dia, membros da ONU vão a Foz do Iguaçu para avaliar o 34º Batalhão de Infantaria Mecanizada, composto por 900 militares entre homens e mulheres. As tropas operam veículos blindados e viaturas para transportar soldados, como, por exemplo, o blindado Guarani. Serão simuladas situações parecidas com as que ocorrem em regiões de conflito. Os militares vão utilizar todo o material, equipamento e viaturas. Na terça, a comitiva da ONU segue para Cascavel para dar sequência às avaliações. O Brasil participa de operações de paz da ONU desde a primeira, entre 1957 e 1967, na região do Sinai e a Faixa de Gaza. De 2004 a 2017, mais de 37 mil militares brasileiros atuaram na MINUSTAH, a missão das Nações Unidas para a estabilização do Haiti. Da Rádio Nacional em Brasília, Gabriel Brum.

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1: 1:59

0: 2:11.
1: Você sabia?
2: Não acredito.
3: O Monte Everest não é o mais alto do mundo. Esse título pertence ao Mauna Kea, um vulcão com 4.200 metros acima do mar. O restante fica escondido debaixo d'água.
1: Você sabia?

0: Mais de 7 milhões de dívidas negativadas com cadastro no Serasa poderão ser renegociadas pelo novo Desenrola Brasil. Para quem não tem facilidade com as ferramentas digitais do programa, outra forma de resolver a pendência é indo a uma das mais de 10 mil agências dos Correios espalhadas pelo país. Essa possibilidade é uma parceria entre o Serasa e os Correios para que a população tenha mais acesso às negociações com condições especiais, como os descontos, que podem chegar a 90%. De acordo com o Serasa, o Brasil tinha, no mês passado, mais de 83 milhões de pessoas com o nome sujo, o que significa mais da metade dos adultos brasileiros na inadimplência. Esse montante acumula mais de 340 milhões de dívidas negativadas, com média superior a R$ 6 mil cada uma. Ainda segundo o Serasa, essa realidade reforça a pressão do endividamento sobre o orçamento das famílias brasileiras, principalmente porque a origem delas está justamente nos gastos com bancos e cartões de crédito. O novo Desenrola renegocia somente as dívidas contratadas até 31 de janeiro deste ano, com atraso de 90 dias a 2 anos. Para aderir ao programa, é preciso ter renda máxima de R$ 8.100 por mês. Além das agências dos Correios, as negociações podem ser feitas pelo site ou aplicativo do serasalimpanome.com.br. No site do Ministério da Fazenda, ainda é possível calcular a negociação das dívidas em atraso com o simulador do novo Desenrola. Da Rádio Nacional em Brasília, Sayonara Moreno.
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3: Você sabia que a pessoa gorda tem em seu corpo uma grande proporção de gordura, cuja densidade é menor do que a água? O magro possui apenas pele e ossos, sendo os ossos mais densos que a água. Portanto, a densidade média do gordo é menor do que do magro. Assim, ele boiará com grande facilidade. É, gordinho boia mais fácil.
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1: 13 e 1.

13h21. 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

0: Você sabia?
1: Os e-mails de spam receberam esse nome em homenagem a um esquete sobre uma carne enlatada feito pelo grupo de humor inglês Monty Python.
0: Você sabia?

3:45.

0: Semana decisiva para a PEC 6x1. O relator, o deputado Léo Prates, do Republicanos, deve apresentar o relatório na quarta-feira. Esse, pelo menos, é o combinado até agora, viu? Para apresentar o relatório na quarta-feira e votar na comissão especial na semana que vem, na terça, dia 26, e no dia seguinte, em plenário. Na última sexta-feira, acabou o prazo para apresentação de emendas. Foram duas apresentadas e as duas sobre o mesmo assunto, regra de transição. São dos deputados do PP, Sérgio Turra e Tião Medeiros. Essas emendas querem o seguinte: uma regra de transição de 10 anos. Justamente o que o governo e as categorias de trabalhadores já disseram que não topam. O presidente da comissão, o deputado Alencar Santana, do PT, quer que essa transição seja a mais rápida possível. O relator, Léo Prates, tem dito que é preciso encontrar um meio termo, nem tão longa, nem tão curtinha, que não dê tempo do empregador se adaptar. Esse assunto deverá ser discutido ainda nesta segunda-feira com o presidente da Câmara, Hugo Mota. Tanto Alencar quanto Léo Prates podem conversar com ele para afinar os detalhes. Nessa terça-feira, tem audiência pública. O assunto vai ser discutido com os sindicatos, com as categorias. E aí a gente fala de CUT, Central Sindical, o GT, entre outras. O calendário, por enquanto, mantido, então. Apresentação do relatório na quarta, votação na comissão na semana que vem, dia 26, e dia 27, em plenário. Da Rádio Nacional em Brasília, Priscila Mazenotti. 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

0: Brión.
1: Ok. Agora a gente vai cantar uma opção de música em inglês. Eu vi um putz grila.
2: O que que vem, né, gente?
1: A gente vai tocar antes e explicar depois. Você é pra garotada que tá começando banda nova, hoje em dia eles só cantam em inglês, sabia? Então é assim, o lance é o seguinte, a gente gosta de cantar em português, mas assim, sabe, a gente sabe cantar...
0: Que coisa, menino!
1: On the way home. Então corta isso, não vai aparecer. Então deixa eu começar meu rap de novo. Basicamente é o seguinte, hoje em dia todas as bandas estão começam a cantar em inglês, não sei o que, tarará, tarará. Aí assim, bem, a gente acha que a gente... Tá no Brasil, é importante cantar em português. E de vez em quando é legal cantar músicas assim em inglês para se divertir e tudo. Mas criar em inglês eu acho uma coisa meio esquisita. E de repente, assim, para todas as bandas iniciantes, tipo assim. Canta em inglês assim, que pelo menos assim fica legal. Não com aquele inglês horroroso. Mas o Sepultura é muito bom. Ok, 1, 2, 3 e...
3: 4 e 11.
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6: Para você que gosta de tecnologia e novidades, as vendas do PlayStation VR, os óculos de realidade virtual do PlayStation 4, superaram a marca de 1 milhão de unidades no mundo todo, disse Atsushi Morita, chefe da unidade de games da Sony para a Ásia. Segundo Morita, as vendas do dispositivo, que foi lançado em outubro, superaram todas as expectativas. No momento, a Sony vale-se de um preço relativamente baixo para impulsionar o incipiente produto.
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0: Os eleitores das cidades de Itaú e Ouro Branco, no Rio Grande do Norte, e de Brejo Alegre, em São Paulo, elegeram os novos prefeitos e vice-prefeitos que vão governar as cidades até dezembro de 2028. Já em Melgaço, que fica na ilha de Marajó, no Pará, os eleitores escolheram a nova composição da Câmara de Vereadores. Os quatro municípios realizaram eleições suplementares neste domingo. Nas cidades potiguares e no município paulista, os novos pleitos ocorreram após a perda dos mandatos dos gestores eleitos em 2024. No caso de Melgaço, o pleito suplementar foi motivado pelo reconhecimento de fraude à cota de gênero em diversas legendas. A decisão resultou na cassação dos mandatos de vereadores eleitos em 2024, onde a nulidade atingiu 79,03% dos votos. Com esse percentual, a legislação eleitoral brasileira exige a renovação completa dos parlamentares da Câmara Municipal. Em Itaú, foi eleita a chapa formada por José Roberto Dias Pinheiro, o Zé Roberto Pezão, do União Brasil, e sua vice, Maria Rosivânia Pereira, do mesmo partido. Eles receberam 54,61% dos votos válidos. Já em Ouro Branco, a disputa foi decidida por uma diferença de apenas 17 votos. Amarildo dos Santos Silva, do Progressistas, foi eleito prefeito com 50,22% dos votos, ao lado do vice Francisco Lucena de Araújo Filho, também do PP. A diplomação dos eleitos nos dois municípios deve ocorrer em 9 de junho. Em Brejo Alegre, no interior paulista, Adriano Marcelo Bonilha, do União Brasil, foi eleito com 52,40% dos votos. O vice-prefeito eleito é Guida Maísa, do mesmo partido. A diplomação está marcada para o dia 19 de junho. Em Melgaço, 25 candidatos disputaram as 11 vagas da Câmara Municipal. Dos vereadores eleitos, 10 são do MDB e 1 do PP. Segundo o Tribunal Regional Eleitoral do Pará, a diplomação também será realizada no dia 19 de junho. Da Rádio Nacional em São Luís, Madison Euler.
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3: Não acredito.
4: Os gatos podem ser alérgicos a humanos, mas isso tem mais a ver com o perfume ou sabonete que usam e não com o cheiro natural.
1: Você sabia?

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1: Cinco e quatro.

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1: Cinco e 25.

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1: Como ignorar mensagens de um contato no Facebook Messenger? Facebook Messenger ganhou uma nova função para permitir ignorar conversas recebidas. Com um recurso que está disponível apenas no app para iPhone, esconder chats e desativar notificações de novas mensagens em chats específicos ficou mais fácil. Dessa maneira, é possível ignorar as conversas de páginas que enviam mensagens indesejadas e também pessoas inconvenientes. A dica também é útil para esconder o bate-papo de pessoas no aplicativo. O chat é ignorado e é enviado para a área de solicitações de mensagens e precisará ser aceito nas mensagens para que possam ser trocadas novamente. Abra o Messenger e na página inicial toque em encontrar a mensagem que deseja ignorar. Com o dedo sobre a conversa, deslize para a borda e clique em mais. Toque na opção ignorar mensagens e no aviso seguinte, use a mesma opção para confirmar o procedimento.
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0: Mais de 19 milhões de famílias começam a receber nesta segunda-feira o pagamento do Bolsa Família referente ao mês de maio. Foram destinados quase 13 bilhões de reais para garantir o benefício médio de R$ 678 por domicílio. Em maio, o programa de transferência de renda do governo federal conta com 160 mil novas famílias. No total, o programa beneficia cerca de 49 milhões e meio de pessoas. O Nordeste concentra o maior número de beneficiários, com quase 9 milhões de famílias. Depois, aparecem as regiões Sudeste, com mais de 5 milhões de lares, e Norte, com 2 milhões e meio, seguidas do Sul e do Centro-Oeste. O pagamento do Bolsa Família segue o calendário escalonado, de acordo com o último dígito do número de identificação social, encerrando-se com o NIS final zero no último dia útil de maio. Neste mês, o calendário foi unificado em 217 municípios atingidos por desastres climáticos. A medida vai atender 1 milhão e 200 mil famílias que vivem em áreas em situação de emergência ou calamidade pública. É o caso de moradores do Rio Grande do Norte, Pernambuco e Paraíba, além de Amazonas, Roraima, Rio de Janeiro e Paraná. Com a unificação do calendário, essas famílias podem receber o pagamento já no primeiro dia do cronograma, sem precisar seguir o calendário tradicional. Da Rádio Nacional em Brasília, Renato Ribeiro.
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1: 6 e 2.

0: 6:13.
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2: Não acredito.
3: A menor ilha habitada do mundo fica no estado de Nova York e é chamada de Just Enough Room. Um quarto é suficiente, na tradução. E de fato, lá só cabem uma árvore e uma casa.
1: Você sabia?
2: Não acredito.
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Então, o Nando no disco Com Você Meu Mundo Ficaria Completo me deu essa maravilha aqui. Que não sei nem se ele deu ou se eu roubei, né? Acho que eu roubei. Que é o Segundo Sol. Vou fazer aqui.

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2: 8:59.
3: O Brasil quer fazer parceria com qualquer país que queira explorar as terras raras nacionais, desde que dentro do nosso território. É o que voltou a dizer nesta segunda-feira o presidente Lula.
4: A gente vai ter que contar com a inteligência e a ciência para a gente dar um salto de qualidade e ver se num curto espaço de tempo a gente faz com que o Trump deixe de brigar com o Xi Jinping e venha se associar a nós para que a gente possa explorar aqui. Nós não temos veto a ninguém. Aqui pode vir chinês, alemão, francês, pode vir quem quiser, desde que tenha consciência de que o Brasil não abre mão da sua soberania para dizer os minérios críticos são nossos, as terras raras são nossas e a gente quer explorar aqui dentro.
3: Lula citou os minerais críticos e as terras raras durante a cerimônia de inauguração de 4 novas linhas de luz Sincroton, do acelerador de partículas Sirius, que fica no Centro Nacional de Pesquisa em Energia e Materiais, em Campinas, interior de São Paulo. Apesar do nome complexo, essas linhas de luz são um tipo de radiação eletromagnética em raio-x muito potente, capazes de revelar características da estrutura molecular e atômica de uma matéria. Com isso, o Brasil amplia a capacidade de pesquisa em áreas estratégicas como saúde, energia, agricultura, clima, nanotecnologia e novos materiais. Na ocasião, o presidente Lula afirmou que o Brasil só tem 30% de conhecimento do que possui em minerais críticos no território. Segundo ele, vale investigar de que forma o Sirius pode contribuir para mapear melhor os minerais críticos no Brasil. A ministra da Ciência e Tecnologia e Inovações, Luciana Santos, também participou do evento e destacou a importância do Centro de Pesquisa para a soberania da ciência brasileira.
5: Antes do Sirius, pesquisadores e pesquisadoras brasileiras dependiam de laboratórios estrangeiros para realizar estudos avançados em materiais, proteínas, vírus e tecnologias estratégicas, o que atrasava pesquisas e limitava profundamente a capacidade do Brasil de produzir conhecimento em áreas fundamentais. O Brasil passou a integrar um grupo extremamente restrito e seleto de países que dominam a tecnologia de fontes de luz síncrotron de quarta geração.
3: O acelerador de partículas Sirius tem 68 mil metros quadrados e atua como um supermicroscópio. Essa máquina, segundo a ministra, é a maior e mais complexa infraestrutura científica já construída no Brasil e uma das mais avançadas fontes de luz síncrotron no mundo. Da Rádio Nacional em Brasília, Sayonara Moreno.
6: 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Abandonar o cigarro é sinônimo de viver uma vida saudável, que provê benefícios imediatos e benefícios a longo prazo significativos para a saúde.